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0: Bom dia pra você que ouve a nossa Tri FM, obrigado pelo seu carinho, pela sua companhia, tô chegando. Vamos juntos ao vivo até as 9 horas da manhã nessa terça-feira. Hoje é dia 15 de setembro de 2026. Oi, Joquinha, bom dia! Bom dia, Joquinha, bom dia pra você que tá na sua casa ouvindo a nossa Tri FM. Pra quem tá ouvindo a gente no trabalho, aí no carro dando uma carona, na boleia do caminhão, aí no ônibus, no fone de ouvido, ouvindo a gente, no VLT, caminhando, pedalando, onde quer que você esteja ouvindo a nossa Tri FM, muito obrigado pelo seu carinho, pela sua companhia. Tô chegando, né, Joquinha? Olha a hora, 5:07, tá começando!
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0: Bom dia, 5:07! 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

0: FM, bom dia! 5:16 e agora tá no ar.
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0: Bom dia! 5:16 agora aqui na nossa Tri FM. Tá no ar o duelo musical. Hoje tá valendo um vale combustível no valor de R$100, mais um par de convites de cinema do Cine System lá do Litoral Plaza Shopping na Praia Grande para você ver o filme que você quiser. 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A primeira, Chitãozinho, Chororó e Ana Castela, Sinônimos.
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0: A segunda é de Brito e Samuel, Romance Rosa. Qual dessas duas vence o duelo musical de hoje? Participe, boa sorte. Bom dia, olha a hora. 5:17, tá na trita, na melhor.
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1: Tri FM, bom dia. Olha a hora, 5h24.
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1: 5h24, bom dia.
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0: FM tá na trita na melhor. Bom dia, 5h31 agora. Bom dia pra você que ouve a nossa trita FM, onde quer que você esteja, viu? Deixa eu mandar um bom dia aqui pro Sorriso. Alô, Sorriso! Motorista da linha 931, tá sempre ligado com a gente, né, Sorriso? Um abração pra você, viu? Bom trabalho aí. Quem dirige ônibus, o busão aí tá ligado com a gente também, é o Rogerinho. Alô, Rogerinho! Bom dia, Rogerinho! Da linha 934, canal 3. Vai, faz a linha, os dois, né? Fazem a linha Praia Grande, Santos e Santos Praia Grande. O 931 e o 934 são linhas aí que fazem Praia Grande e Santos. E os motoristas aí trabalhando, vindo a nossa trilha firme, né, Rogerinho? Né, Sorriso? Abraço, bom dia pra vocês aí. Obrigado pelo carinho, sempre pela amizade de vocês, viu? E a todos os motoristas que estão trabalhando e ouvindo a nossa trilha firme, né? Um abração pra vocês. O David, da linha da Renova. Alô, David! Bom dia pra você, amigão. Ligado com a gente. O Vilmar Cabral tá com a gente, tá lá da Praia Grande também. O Fábio Henrique, lá da Praia do Pernambuco, em Guarujá. A Bete e o Marcão, o casal na Náutica 3 em São Vicente, sempre ouvindo a nossa Tri FM. O Wanderson tá com a gente também. O Borges, alô Borges, grande Borges, amigão de sempre, ligadão ouvindo a nossa Tri FM. Um abraço, obrigado pelo carinho sempre, viu? Quem mais tá com a gente? Com o Alexandre, alô Alexandre! O Alexandre é motorista aplicativo e tá ligado com a gente. E como eu sempre falo, a Tri FM é a rádio oficial dos motoristas de aplicativo na Baixada Santista. Não é só aqui em Santos, não. Na Baixada Santista toda, os motoristas de aplicativo ouvindo a nossa Tri FM. O Jamil do Casqueiro em Cubatão sempre ligado também, né, Jamil? Um abraço aí, obrigado pelo carinho, pela sintonia. 5h33, bom dia! O Joquinha, vamos pro intervalo? A gente já volta. Bom dia!
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Muito bem, agora faltam 13 minutos para 6 horas aqui na nossa Tri FM. 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A segunda é de Brito e Samuel, Romance Rosa. Qual dessas duas vence o duelo musical na sua opinião, hein? A primeira, Chitãozinho, Chororó e Ana Castela, Sinônimos? Ou a segunda, Ed Brito e Samuel, Romance Rosa? Manda mensagem pelo WhatsApp 3219-1055, nome completo e boa sorte!

0: 7. Olha a hora, faltam 12 para 6 agora.
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0: FM tá na trita na melhor, 6 horas em ponto, você ouviu o Soweto aqui na nossa programação. 6 horas, 1 minuto, bom dia! Depois do intervalo a gente volta com mais músicas, até já!
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0: bom dia! Bom dia, Joaquinha! Bom dia pra você que ouve a nossa Tri FM. Agora são 6 horas e 5 minutos. Obrigado pelo seu carinho, obrigado pela sua companhia. Vamos juntos ao vivo até as 9. Hoje é terça-feira, 15 de setembro de 2025. E a previsão do tempo, hein? Tá dizendo o seguinte, ó. Hoje teremos sol com muitas nuvens e pancadas de chuva à tarde. E muitas nuvens à noite, mas não chove. Quer dizer, agora, de manhã, durante o dia, vai ficar um tempo nublado. Estranho, o sol pode até piscar aqui ou ali. Não tem chuva agora de manhã. Vai chover à tarde e à noite dá uma segurada também. Então tá diminuindo aí o ritmo da chuva, né? Vai parar de chover? Não, não vai parar de chover. Vai chuviscar em alguns pontos, vai chover aqui e ali, à tarde vai chover também. E amanhã, mesma coisa, amanhã teremos sol com muitas nuvens durante o dia e períodos de céu nublado e noite chuvosa. E na quinta-feira, vai dar uma melhoradinha? Vai, mas vai chuviscar aqui ou ali, o sol mesmo, aquele sol, aquele céu bonito, pra secar roupa, pra secar nossa casa, pra secar a gente, né? Não vai aparecer por enquanto não, viu? É a chuva, deve ir até sábado. Pode dar uma estiadinha, um dia ou outro, um tempinho aqui, um tempinho ali, mas vai ser esse clima úmido e chuvoso pelo menos até sábado. E as temperaturas não passam de 22, 23 graus, então vai ficar esse friozinho, esse tempo chuvoso aí pelo menos até sábado. Depois São Pedro vai avaliar e ver se vale a pena liberar. 6 horas, 6 minutos. Bom dia, por aqui continua.
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0: FM tá na trita na melhor.
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0: 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Bom dia, 6h15 agora e continua o nosso duelo musical. 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
0: A primeira, Chitãozinho, Chororó e Ana Castela, Sinônimos.
2: Perde a razão, não sabe quem.
0: Essa é a primeira. A segunda, Ed Brito e Samuel, Romance Rosa.
2: Você é a rosa que me dá.
0: Qual das duas você escolhe, hein?
2: A
0: primeira, Chitãozinho, Chororó e Ana Castela, Sinônimos. 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
0: O resultado sai 10-7.
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0: FM tá na 30 na melhor, agora 6h21. Bom dia!
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0: FM tá na trita, na melhor. Agora faltam 20 para 7. Depois do intervalo, a gente volta com mais músicas na programação. E daqui a pouquinho, 10 para 7, tem o sorteio do Vale Combustível e convites pro cinema. Então, até já!
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0: FM tá na 30 na melhor, agora faltam 10 para 7, é hora do resultado.
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0: Muito bem, é hora do resultado, muita gente participando, querendo ganhar esse vale combustível no valor de R$100, mais um par de convites de cinema do Cine System, do Litoral Plaza Shopping na Praia Grande. Quem faturou com a gente hoje? Vamos lá então, vamos pro sorteio! Muita gente participando, e aí, já temos? Já temos? Já? É! Então, pra quem vai esse vale combustível e esses convites pra cinema? Lucas Dantas Ferreira.
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0: Parabéns, Lucas Dantas Ferreira. Ô Lucas, você ganhou um vale combustível no valor de R$100, mais um par de convites de cinema do Cine System, do Litoral Plaza Shopping na Praia Grande. Lucas, você tem 2 dias úteis para passar aqui na Tri FM, aqui na João Pessoa 350, no centro de Santos, das 14h até as 15h30 com seu documento de identidade para pegar aí seus presentes, tá bom? Parabéns, Lucas, obrigado a todos que participaram e agora a música vencedora, mais votada. Venceu a número 2, Ed Brito e Samuel.
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0: Tri, FM tá na trita na melhor. Vamos para a propaganda eleitoral gratuita obrigatória. E eu volto às 7h25 com a Manhãzaça. Até já.
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2: Tri FM, agora falta um para sete.
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2: 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Bom dia para você ouvindo a nossa Tri FM. Obrigado pelo seu carinho, pela sua companhia. Vamos juntos ao vivo até as 9 nessa terça-feira. Hoje é dia 15 de setembro de 2026. Tá começando a manhãzaça trazendo informação, prêmio, a melhor programação de toda a Baixada Santista. Vem comigo, porque tá na Tri, tá na melhor.
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2: Tri FM, bom dia. Tá na Trita na Melhor, agora 7h32.
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0: Daqui a pouquinho, depois do intervalo, tem o Luan Santana. Não sai daí não.

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3: Bom dia, tá na trita na melhor. Agora faltam 20 minutos para as 8. Ariane Rocha, bom dia. O povo quer saber. E o trânsito, Ariane?
4: Bom dia, Roque. Bom dia pro ouvinte da Tri. Olha, já problemático, viu? Eita. Tem acidente na Avenida Martins Fontes pro motorista que chega a Santos. No sentido centro da cidade, logo depois que passa o Morro da Penha ali, o Cemitério da Filosofia, Morro da Penha, o acidente é bem ali. E o trânsito travado até a Via Anchieta na altura do Rio Casqueiro, em Cubatão. Depois que passa o acidente, o congestionamento continua, porque ainda tem o fluxo de veículos. Nossa Senhora de Fátima, apesar da chuva ter dado uma trégua essa madrugada, ainda tem pontos de alagamento e o motorista enfrenta lentidão. Exatamente. Muita gente optando pelo Morro da Nova Sintra e aí o movimento aumenta ali na subida pela Caneleira. Depois da Lagoa da Saudade, o trânsito flui normalmente. A Avenida da Praia tem movimento intenso no Itararé, na saída da linha amarela até a divisa. Depois da divisa, ainda tem um pouquinho de lentidão, mas melhora o fluxo. Aí depois do Canal 2, o motorista vai bem. Uma passadinha rápida nas balsas, 30 minutos de espera para o motorista que sai de Guarujá e 15 minutos para quem sai de Santos. Daqui a pouquinho, Roque, eu vou falar sobre bloqueios que vão acontecer essa semana no Sistema Anchieta Imigrantes.
3: Vai ter bloqueio lá?
4: É, em alguns horários. Daqui a pouquinho eu trago os detalhes.
3: Tá certo. Daqui a pouquinho a Aline volta.

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FM tá na trita, na melhor. Ian e Dilzinho, a gente separou. Agora faltam 12 minutos para as 8 horas da manhã. 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
5: Tri FM, agora faltam 7 para as 8. Muito bem, faltam 7 minutos para as 8 horas da manhã. Ariane Rocha, tem um pessoal aí que vai pegar a estrada. Você tem indicações aí? Tem informações?
8: Olha, tem informações sim, Roque. Tem bastante problemas nas estradas, viu? O motorista que está indo para São Paulo agora pela via Anchieta, tem 2 pontos de lentidão no trecho de Planalto, do quilômetro 20 até o 17, do 13 ao 10. Na rodovia dos imigrantes, também com trânsito lento do 17 até o 13. A chegada a Santos pela via Anchieta, antes da Avenida Martins Fontes, reflexo daquele acidente que falamos há pouco, com o trânsito lento do 63 até o 65, além da interligação da Baixada do quilômetro 1,8 até o 0,1. E aproveitando, olha, já dando informação para os nossos ouvintes, tem muita gente que trabalha em São Paulo, sim, ou tem alguma coisa para fazer na capital essa semana. Essa semana, a partir de hoje, estão previstos bloqueios nas duas rodovias do Sistema Anchieta Imigrantes a partir das 11h30 da noite. As pistas sul da Anchieta e da Imigrantes, no sentido Baixada, serão interditadas para uma operação especial noturna. Por isso, quem pretende descer a serra nesse horário deve ficar

0: mudanças na operação do sistema. E as intervenções continuam ao longo da semana. Amanhã, quarta-feira, novamente bloqueio das pistas sul da Anchieta e da Imigrantes, às 11h30 da noite. Na quinta, dia 17, a interdição será na pista sul da Anchieta, também às 11h30 da noite. Já entre sexta e domingo, os bloqueios passam a atingir a pista norte da Imigrantes, no sentido São Paulo, sempre a partir das 11h30 da noite. No sábado, dia 19, haverá ainda bloqueio da pista norte da Anchieta a partir das 8 da noite. Então, quem vai subir ou descer a serra nos próximos dias deve consultar as condições do sistema Anchieta Imigrantes antes de pegar a estrada. Lembrando que esses bloqueios estão previstos, mas claro que dependendo das condições climáticas ou do trânsito, podem ocorrer alterações.
1: Sim.

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Esse aí é o Gustavo Mioto com o pedido de socorro. Agora 8 horas e 1 minuto, um ótimo dia pra você. Obrigado pelo seu carinho, pela sua companhia. Onde quer que você esteja ouvindo a nossa trita, seja aí na sua casa, seja no seu trabalho, no carro, dando uma carona pra gente, aí no busão, ouvindo a gente pelo fone de ouvido, no VLT, pedalando, caminhando, na boleia do caminhão, no barco, pescando. Onde quer que você esteja ouvindo a tri, obrigado pelo seu carinho e pela sua companhia. 8 horas, 1 minuto, eu tenho pra você aqui pra sortear daqui a pouquinho às 9, um par de convites pra pista premium, pro show do Thiaguinho, com a abertura do cantor Suel. 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
4: Ariane Rocha, o negócio é o seguinte, eu quero surfar hoje porque eu sei que as ondas estão legais, mas sem chuva. Vai chover, não?
5: Olha, a chuva vai dando uma trégua, mas ainda há possibilidade em alguns momentos do dia, né? Depois de vários dias aí com volume grande de água, o tempo começa a dar sinais de melhora nessa terça-feira. O céu ainda está bastante nublado, mas podem ocorrer algumas aberturas de sol, principalmente entre o final da manhã e a tarde. Tem chance de chuva, mas um volume pequeno, um volume baixo. A possibilidade aumenta mais para o fim do dia, mas por enquanto sem indicações de chuva volumosa. As temperaturas nesse momento marcando 18 graus aqui no centro de Santos, a máxima prevista é de 21 graus. E os ventos também ficam fracos, com velocidade em torno de 4 km por hora e rajadas de até 10 km por hora. Apesar da melhora, setembro ainda continua extremamente chuvoso aqui na região, só em Santos já são 429 milímetros de acumulado no mês, mais de 3 vezes a média histórica de 139 milímetros. Nas últimas 72 horas foram 109 milímetros e os morros permanecem em estado de atenção, mas sem registro de ocorrências.
4: Posso surfar então?
5: Entre o final da manhã e o início da tarde.
4: Agora, eu vou sair 10 horas da
5: rádio. Saindo daqui dá tempo. Ah, depois então tá disso, aí você corre, sai do mar pra não se molhar.
4: Ah, não, não gosto de surfar com chuva que eu acabo me molhando, não gosto de roupa molhada, fica pesada, não dá não.
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4: 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Bom dia! Bom dia para você ouvindo a nossa Tri FM. Obrigado pelo seu carinho, pela sua companhia. Vamos juntos ao vivo até as 9. Hoje é terça-feira, 15 de setembro de 2026. Que o seu dia seja lindo, que a sua terça-feira seja maravilhosa. E obrigado por estar ouvindo a Tri. Fica aqui com a gente, porque tá na Tri, tá na melhor.
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0: 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Fred e Fabrício, te amar é o meu talento. Meu talento é surfar, Ariane. Tem pessoas que duvidam ainda. Você viu a foto? Eu te mandei a foto.
1: Do Rio Sorocaba?
0: É, quando eu surfava lá no Rio Sorocaba, quando eu morava lá.
1: Eu lembro disso.
0: Surfava muito lá. Depois eu dei uma maneirada, né? Agora que eu tô voltando a surfar aqui na Baixada Santista. Mas assim, não é a mesma coisa, que lá as ondas são maiores.
1: Sim.
0: Né? Então aqui é mais tranquilo. Mas tudo bem. As pessoas duvidam, vocês duvidam demais, gente.
1: Posta. Tu já postou essa foto uma vez?
0: Já postei uma vez, eu vou procurar a foto e vou postar de novo, eu surfando no Rio Sorocaba, pra vocês ficarem de boquinha fechada quando falarem do meu surf. Agora, o trânsito, Ariane, tem que surfar em algumas ruas também, né?
1: Ah, olha, complicado, viu? É, não, o trânsito é, tá bem complicado agora pela manhã, principalmente na entrada de Santos. Eu tenho falado bastante da entrada de Santos, porque ali pega o fluxo de quem vem da zona noroeste. Sim. Muita gente vem de Praia Grande e corta caminho por São Vicente. E também quem vem de São Vicente. Às vezes está ali na cidade náutica e utiliza o sistema Anchieta Imigrantes para chegar ao centro de Santos. Continua travada a via Anchieta, ali na altura do quilômetro 64, se estendendo até a Avenida Martins Fontes, mas já está fluindo melhor. A saída de Praia Grande para São Vicente agora, tranquila. Tem um acidente em Praia Grande, mas é lá na Costa e Silva, próximo à Avenida da Praia, no bairro Boqueirão, por enquanto, sem reflexos no local. Outro trecho que o motorista tem encontrado dificuldade todos os dias é na saída da área continental de São Vicente, ali na Avenida Vereador Angelina Prete da Silva, antes da Ponte Jornal à Tribuna. Trânsito bem carregado por ali. A linha amarela também tem um pouco de lentidão na altura do centro da cidade.
0: Ariane, o problema na entrada da Anchieta lá, esse trânsito todo, está acontecendo pelo excesso de caminhões que entram para o porto. Que muitos caminhões entram na marginal Anchieta para ter o acesso ao viaduto entrar no porto, né?
1: E a entrada de Santos também está em obras.
0: Então o que acontece? Os caminhões, eles fazem aquela fila na via Anchieta para entrada ali nas empresas, e a fila se estende pela Anchieta e vai embora lá sentido Cubatão, sentido São Paulo. É uma fila imensa de caminhões. E aí os carros ficam parados no meio, tem ônibus no meio. Olha, daquele jeito. E fica, durante um certo pedaço da Anchieta, fica só uma faixa para as pessoas passarem para virem sentido Santos. Então complica tudo mesmo, tem que ter muita paciência. A gente pede até para os motoristas, os caminhoneiros, principalmente os carreteiros, que não fechem as duas faixas, que fiquem uma faixa só para poder liberar para a galera entrar em Santos, que não fica complicado para todo mundo, certo? E pessoal que está na rua aí, está vendo a gente, ouvindo a gente falar do trânsito, você está vendo alguma coisa, alguma situação? Pode mandar um áudio pra gente aqui, pode mandar uma mensagem, uma foto, um vídeo, 3219-1055 e marca seu nome, seu bairro, pra gente saber como é que tá por aí, tá bom?
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1: 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Tô aqui na entrada de Santos, nas quatro pistas. O trânsito tá parado, porém tá fluindo. Tá bom, galera? Valeu, um abraço.
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4: Tri FM agora 8h23.
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7: Olha, Roque, reforçando mais uma vez essa semana, o sistema Anchieta Imigrantes vai passar por algumas interdições. A partir das 11h30 da noite de hoje, as pistas sul da Anchieta e da Imigrantes, no sentido litoral, serão interditadas para uma operação especial noturna. Por isso, quem pretende descer a serra nesse horário deve ficar atento às mudanças na operação do sistema. As intervenções continuam ao longo da semana. Amanhã novamente tem bloqueios das pistas sul da Anchieta e da Imigrantes às 11h30 da noite. Na quinta, a interdição será apenas na sul da Anchieta. Entre sexta e domingo, os bloqueios passam a atingir a pista norte da Imigrantes, no sentido São Paulo, sempre a partir das 11h30 da noite. No sábado, haverá ainda bloqueio das pistas norte da Anchieta a partir das 8 da noite. Então, quem vai subir ou descer a serra nos próximos dias deve consultar as condições do sistema Anchieta Imigrantes. E 23 pessoas foram atendidas em um hospital do Rio de Janeiro depois que uma mesma agulha teria sido usada em vários alunos e visitantes para medir a glicose durante uma feira de ciências. O caso aconteceu no último sábado em um colégio particular no Recreio dos Bandeirantes. A preocupação

0: população é com risco de transmissão de doenças pelo sangue. A Polícia Civil investiga o caso e solicitou imagens das câmeras de segurança da escola. As vigilâncias epidemiológica e sanitária também acompanham a ocorrência. Que perigo, hein?
1: Hoje tem essa preocupação, né? Na Sim. nossa época, era a enfermeira que queimava a agulha na vela e socava em todo mundo, assim, ó. Fazia aquela fila na escola de 40 moleques, assim, todos com a mesma agulha. Tchum, vai, tchum,
0: é,
1: vai.
0: Mas
1: tchum,
0: tem que esse
1: vai.
0: Tipo de situação tem que ter supervisão, né? De um profissional.
1: Tinha nada, a enfermeira só enfiava a agulha na gente. Vai, vai, vai, moleque, vai.
0: Bom, daqui a pouquinho eu volto com outras notícias. Tá na trita, na melhor.
1: Ainda bem que hoje tem essa preocupação, melhorou tudo.
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0: Tri FM tá na trita na melhor, agora 8 horas e 36 minutos, você ouviu aí o Marcelo Belo com o sucesso Transas, Marcelo Pires Vieira. 8h36 agora, ô Ariane Rocha.
1: Oi.
0: E as balsas, hein? Como é que estão as balsas nesse momento?
1: Olha, deu uma melhorada, viu, Rock? Na saída de Guarujá, agora com 25 minutos de espera, ainda é um tempo longo, né? Mas já tá reduzindo aí conforme vai passando o horário. Do lado de Santos, situação bem mais tranquila, bolsão de embarque ali, tranquilo, tempo de espera de 15 minutos. 8 embarcações estão operando agora. Entre Santos e Vicente de Carvalho, são 3 embarcações em operação e o tempo de espera de 12 minutos.
0: Muito bem, muito bem, muito bem.
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6: Bom dia novamente, meu grande amigo Rock, Marco, motorista de aplicativo. Rock, a chuva deu uma amenizada, mas aí como vocês estão mantendo a gente bem informado, fica a dica aí, tem lugar ainda que tá alagado, mas tomarem cuidado porque tem buraco que a gente não tá vendo. E aumentou muito o número de buraco aí, tanto Santos, São Vicente, provavelmente outras cidades. Ali no Carrefour, por exemplo, da praia até a linha, até chegar o Carrefour ali na linha amarela, na faixa da direita tem 3 buracos. Fica a dica aí. 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
1: Tri FM tá na trita na melhor, esse é o Dilcinho, controle remoto. Agora faltam 9 minutos para as 9 horas da manhã. Ariane Rocha, trânsito melhorou ou piorou?
2: Deu uma melhorada, viu? Deu uma aliviada, ainda tem bastante lentidão na entrada de Santos, no finalzinho da Via Anchieta e na Avenida Martins Fontes. Seguem os pontos de alagamento na Nossa Senhora de Fátima no sentido centro da cidade. Então o motorista que passa por ali está transitável, porém, muita cautela. Até o nosso ouvinte disse há pouco aí para tomar cuidado com os buracos, porque realmente, devido a esses pontos de alagamento, a gente acaba não visualizando, né? É. Então tem que ter muita atenção.
1: E todas as cidades estão com o asfalto arrebentado por conta da chuvarada também.
2: Olha, na Avenida da Praia ainda tem lentidão na Praia do Itararé, para quem sai da linha amarela. Essa lentidão vai até o Canaum, depois é da Pinheiro Machado, o trânsito melhora. Para quem segue ali pela Conselheiro Nebes, no sentido Praia Centro, também tem lentidão entre a Avenida da Praia e a Azevedo Sodré. Em São Vicente, a linha amarela com o trânsito intenso na altura dos bairros, no sentido centro da cidade. E a saída de Praia Grande agora totalmente liberada pela Via Expressa Sul.
1: Que coisa linda!
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0: 9h05. Obrigado pelo seu carinho, pela sua companhia. É hora do sorteio, né? Obrigado pelas participações aí. É hora do sorteio. Valendo um par de convites pra pista premium pro show do Thiaguinho com a abertura do cantor Suel. Vai ser agora sábado, dia 19, a partir das 8 horas da noite no Santos Convention Center na Ponta da Praia. Promoção exclusiva Tri FM, a Rádio Mais, TH do Brasil. E ela é lista VIP. É só ir direto com o documento. E quem tá com o nome na lista VIP e vai com a gente é a Nádia. Nádia Borges Caetano.
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0: Aí, Nádia! Parabéns! Nádia Borges Caetano! Ô, Nádia, seu nome tá na lista VIP, então dia 19, sábado, você vai direto lá pro Santos Convention Center. Na bilheteria, você fala que seu nome tá na lista da Tri, apresenta o documento, você e sua dupla vão pra pista premium pra curtir os shows, tá bom? Parabéns pra Nádia, obrigado a todos que participaram. Lembrando que ingressos estão à venda pelo site icones.com.br. Vem aí o Val Tomazini trazendo pra você o Conta Mais. O Rick tá de licença médica por conta da voz. O Rick está de folga, né? Licença médica. Que tá cuidando da voz, deu problema na garganta, muita gripe, né? Esse tempo doido aí. Logo, logo ele tá de volta, já tá se recuperando, tá bom? Então vem aí o Val Tomazini trazendo pra você o Conta Mais. Obrigado pelo seu carinho, pela sua companhia. Eu sou o Roque Vieira, tô indo embora e volto amanhã com o Joquinha, 5 horas da manhã no Acorda Aí. Beijos e abraços. Tchau, gente!

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0: setembro de 2026. A partir de agora nós vamos juntos aqui na Tri com muita música, muitos prêmios, alto astral pra gente começar a nossa manhã, aliás, o meio da manhã, aqui bem pertinho um do outro e com muito, mas muita participação, tá? Daqui a pouquinho tem a nossa enquete do dia pra você participar, pra gente se divertir. Daqui a pouquinho tem aqui um vale combustível no valor de R$100, mais convites de cinema do Cine System, já as comemorações do dia, aniversariantes de famosos e muito mais pra você. Então nós vamos juntos até logo mais ao meio-dia, combinado? Bora começar então!
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0: Sucesso! Ai, papaizinho, 9 horas e 22 minutos. Antes das datas comemorativas aqui e as comemorações do dia, na verdade, vamos trazer informações aqui porque o Ariane Rocha... Tem lugares faltando água? Bom dia, Ari, é isso?
1: Bom dia, Val. Bom dia mais uma vez para o nosso ouvinte. Sim, a cidade de Santos e alguns bairros aqui da Baixada Santista estão enfrentando a falta d'água desde ontem. Relatos dos bairros Vila Belmiro, Gonzaga, Zona Noroeste. E o problema afeta moradores, escolas e também comércios e condomínios. Alguns deles recorrendo aí à contratação de caminhões-pipa. Segundo a Sabesp, as fortes chuvas aumentaram a quantidade de terra, folhas e outros materiais nos mananciais, prejudicando a captação e o tratamento da água. E a produção precisou ser reduzida, interrompida ali temporariamente em alguns momentos para que fosse feita essa limpeza. A Sabesp afirma que está trabalhando para recuperar o sistema, mas ainda não existe um tempo estimado aí para a situação ser totalmente normalizada. Então, o que a gente orienta aos nossos ouvintes? Aqueles que ainda têm água, vamos economizar, porque não sabemos quando a situação será normalizada. E até em dias comuns também, né? Não só com a falta d'água, é sempre importante a economia. E quem estiver com falta d'água, pode comunicar a Sabesp, viu? Pode entrar em contato com a Sabesp pelo próprio site. Lá tem um sistema que a pessoa pode entrar em contato, ou também pelo telefone 0800-055-0195.
0: Fechado, Ariane Rocha, trazendo sempre informações precisas aqui pra gente, porque tem muita gente falando sobre a falta d'água que está acontecendo aqui na Baixada Santista e agora, inclusive, em Santos, tá bom? 9 horas e 25 minutos, hoje é o Dia Internacional da Democracia, Dia Internacional do Ponto, inclusive o objetivo é espivetar a criatividade nas pessoas de todas as idades. Hoje é o Dia Mundial da Conscientização sobre Linfomas. Hoje é Dia do Cliente. Ai, ai, ai. Hoje é Dia do Gremista. E hoje é Dia do Musicoterapeuta. Aniversariantes de famosos. Vamos lá, então. Tem a Fernanda Torres, atriz, 61 anos. A Angelita Feijó.

0: Nossa, menor ideia quem seja. 58 anos, tem o príncipe. Ah, você tá de sacanagem que o meu amigo tá fazendo aniversário hoje. Parabéns, Harryzinho! Um grande abraço pra você. É um membro da família real britânica, tem 42 anos. Ei, Harryzinho, lembro quando a gente era criança lá em Tambaú, como diria o... Olha, o... não, é sério, o príncipe, ele nasceu um príncipe. Não, eu já olhava pra ele quando era pequeno e falava, mas que príncipezinho que é esse menino. Então, Harryzinho, um grande abraço pra você, Príncipe Harry, completando mais um ano de vida. Hoje o Sorocaba, que é cantor sertanejo brasileiro, completando 46. E o MC Kevinho, cantor de funk brasileiro, 28 anos. Gente, hoje é o dia do cliente, certo? Então responda pra mim, valendo um vale combustível no valor de 100 reais. Qual é o tipo de cliente que mais parece com você? É aquele que tá só dando uma olhadinha, pede desconto pra chuchu? É aquele carocinho que fica olhando, olhando, olhando e não compra nada? Qual é o tipo de cliente mais parecido com você? 3219-1055, vamos nos divertir aqui na Tri FM nesta manhã de terça-feira. Agora é com você, daqui a pouquinho nós temos a sua participação.
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0: Briga! Muito bem, 20 minutinhos para as 10 da manhã, eu disse 20 para as 10, olha, terça-feira, comecinho de semana, faltando água num monte de lugar, meu Jesus Maria José, ê semaninha, ô setembro, dizem aqui setembro chove, chove mesmo, hein, o setembro que mais choveu depois de 83 anos, que é isso? Olha, hoje é dia do cliente. Nós estamos perguntando para usted, vocêzinho, qual é o tipo de cliente que mais parece com você? Vai, porque o ouvinte manda na programação e fala mesmo, conta pra gente, vai!
1: Bom dia, Tri!
0: Bom dia!
1: Bom dia, Val!
0: Fala, fenômeno!
1: Aqui é Alexandre, motorista de aplicativo,
0: fala,
1: professor.
0: Fala, Alexandre!
1: Aquele comprador, que se alguma coisa tem chance de dar errado,
0: dará. Lá vem.
1: Vou tentar contar uma aqui rapidinho. Cara, eu comprei um drone, mano. Comprei um drone pela internet.
0: Comprou um drone, vai.
1: Comprei o drone, pá, o drone chegou em casa, aí, né, pesquisar como é que funciona, que o manual vem em japonês, vem em chinês, sei lá, coreano, sei lá qual era. Rapaz, quando eu fui voar com ele,
0: o que que aconteceu?
1: Tu acredita que ele foi abduzido?
0: Mentira, perdeu o drone?
1: O drone foi abduzido. Isso daí não aconteceu só com o drone, não, rapaz. Muita coisa que eu compro na internet, putz, sempre dá um problema. Ah, meu Deus, só acontece comigo mesmo. Tá na trita, na melhor.
0: Falou, Alexandre.
1: Se alguém achar um drone voando aí, é meu, hein?
0: Devolve. Ai, Jesus, cada uma, viu? Ele é o cliente que não dá sorte. É isso, produção? É isso, então? É o cliente que não dá sorte.
2: Val, bom dia, a todos da Tri. Ótima terça-feira pra você.
0: Depois eu vou somar.
2: Sobre a enquete de hoje, tipo de cliente, o Amin, é aquele que é simpático, nada te derruba, sempre sorridente, com todos os problemas do mundo, mas nada vai te afetar.
0: Tá.
2: Sou a Vera da Praia Grande, Curva do Oeste. Beijo, sou Tri, tá na Tritando Melhor.
0: Que é isso, Vera, nada vai te afetar, mas nem uma continha alta, nem quando você fala quanto que é. Jesus!
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0: 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Cleito e Romário.
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6: Vocês estão falando besteira.

0: 10 em ponto, 10 horas já, gente. Mas como passa rápido o tempo, meu Deus do céu. Olha só, você que tá em casa, no carro, você que tá trabalhando, hoje é dia do cliente. Você é aquele cliente legal, aquele cliente carocinho, aquele cliente chatinho, ou aquele cliente que bota o cartão de crédito, bota o Pix pra rodar e paga, meu filho. É isso que a gente quer saber. Bora lá, então. Vai, Luciane, conta aqui pro Valzinho, vai.
1: Bom dia, Val. Bom dia, Tri. Bom, o cliente que eu mais me identifico são aqueles que entram na loja e compra.
0: Certo.
1: Porque eu não sou de ficar vai em loja só pra pechinchar, olhar. Se eu quero uma coisa, eu vou lá e compro. Esse negócio de ficar pechinchando...
0: É.
1: Pechinchando é bom.
0: É.
1: Mas quando eu já sei que a loja que é barata, eu já vou lá e compro.
0: Você é uma boa cliente.
1: Não fico perguntando, não fico só...
0: Certo.
1: Vasculhando, olhando, conhecendo.

0: indo, não. Já vou no que eu quero. 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
1: Bom, então a Luciane de Mongaguá, quando entrar na sua loja, vende. Vende que ela compra, tá bom? Esse daí é o tipo bom de cliente, porque tem cada cliente. Ah, eu sou aquele que fica olhando. Aí falo, daqui a pouquinho eu dou uma passadinha aqui. Mentira, acho que é isso.
2: Oi, Val, bom dia.
1: Bom dia.
2: Tudo bem?
1: Tudo.
2: Aqui é a Paulinha de São Vicente.
1: Oi, Paulinha.
2: Então vamos lá. Eu sou o tipo de cliente exigente, mas gente boa, hein?
1: Gente
2: boa. Aquela que sabe o que quer, presta atenção nos detalhes, mas calma que eu não dou trabalho, não. É, se tá bom, elogio. Se precisar melhorar, eu falo, dou um toque, mas se ficou perfeito, aí eu viro cliente fiel.
1: Tá.
2: Um beijo. Eu sou Tri.
1: Ela
2: tá na
1: é
2: Tri, tá na melhor.
1: Cliente sincera, sabe? Já vai direto no ponto. É bom, é ruim e tal.
3: Bom dia, Tri.
1: Bom dia.
3: Pra enquete de hoje aí, eu
1: Fala,
3: sou aquele
1: Fabiano.
3: Tipo de cliente, dando uma olhadinha, né? Dá aquela choradinha, né? Porque
1: isso.
3: Pra ganhar um desconto, né? Que é...
1: Com certeza.
3: Hoje em dia nada tá fácil.
1: Sem dúvida.
3: Na melhor, Fabiano Cubatão.
1: Rapaz, outro dia eu entrei numa loja, Fabiano. Eu pedi tanto desconto que a pessoa quase me pagou, deu o produto, quase me deu um dinheiro ainda. Nossa.
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0: Bonita na melhor, 10 horas e 8 minutos. Hoje é terça-feira, você tá começando uma manhã aqui na Tri FM, gente. Ó, nada de desistir não, viu? O dia só tá começando e vai enfrentar tanta coisa durante o dia, a gente sabe disso, viu? Mas não desista, Deus tá contigo aí do seu lado, sempre fazendo o melhor, basta você ter fé, tá bom? Olha o nosso Conta Mais, 10 horas e 8 minutos, bora de música!
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0: Tri FM, tá na trita, na melhor, Danilo e Davi, 10 horas e 19 minutos. 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Qual o tipo de cliente que mais parece com você? É aquele que fala, ó, só tô dando uma olhadinha? Aquele que fala, tem desconto no Pix? O outro é o fiscal do preço? Ai, minha internet tá mais barata, aquela coisa toda. Manda pra gente! Tem o vale de combustível no valor de R$100, mas convites de cinema.
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0: muito bem, olha, hoje... É, meus amigos e minhas amigas, hoje é dia do cliente, a gente quer saber qual é o tipo de cliente que parece mais com você. Conta pra gente aqui no nosso Conta Mais. Eu quero saber, vai, tu é um carocinho? Vamos lá então, vai!
1: Bom dia, Tri FM, meu nome é Rafael.
0: Ô, Rafael.
1: Sou do Maraté.
0: Boa, Santos. Garoto!
1: Da enquete de hoje aí, Eu sou aquele cliente caroço. Ficou como cliente caroço.
0: Cliente caroço.
1: Não é por mal,
0: não,
1: mas assim.
0: Claro que não.
1: Eu vejo tudo. O lojista arreia a loja.
0: Certo.
1: E eu acabo não comprando nada, porque sempre não tem o que eu não quero.
0: Então não é culpa sua.
1: Tá na melhor.
0: Então não é culpa sua. Entendi. Se não tem o que não... Olha, às vezes é bom dar aquela olhadinha. Se não tem o que você quer, não tem problema. Entendeu? É isso daí.
2: Bom dia, Rádio Tri. Bom dia a todos.
0: Bom dia.
2: Sou Rafael Freitas, da cidade de Santos.
0: Fala, Rafa.
2: Ou aqueles clientes que gostam daquele descontinho, né?
0: Boa, eu também.
2: Mas aquelas comprinhas, Se tiver aquele descontinho maroto, aquele descontinho maneiro...
0: Aí fica bom, né?
2: Pode vir. Quero esse Vale Gasolina aí, Vale Rádio Tri.
0: Valeu, meu irmão. Olha, quem é que não gosta de um descontinho, né? Você fala, oi, tudo bem? Quanto custa esse daqui? Aí a pessoa fala, olha, 150. Você fala, ah, faz um descontinho, faz. Fala, ah, tá bom, vai, 120. Não, faz mais um descontinho. Até, sabe quando o pessoal vende rede na praia? Começa com R$200, termina em 20. Ah, eu adoro isso.
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0: Grande abraço para Ana, que é do marketing da Toriba GWM. Minha querida Ana, um beijo para você, o pessoal da Toriba lá. Olha, a Ana falou que tá mais confirmada no show do Thiaguinho que o próprio Thiaguinho. Ai,
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0: Junto, 3FM, 12 minutinhos para as 11. A gente volta já já com mais participações. Tem o Vale Combustível no valor de R$100. Conta para mim onde você está neste momento curtindo a programação da 3FM. Se tem informação do trânsito, você manda para a gente que a gente bota você no ar. Se você tem algo a dizer, como você é sobre cliente. É, porque hoje é o dia do cliente. Como que tipo de cliente você é? Manda aqui pra gente no 3219-1055 que hoje a gente quer saber que tipo de cliente você é.
1: Bom dia, 3FM.
0: Amadeu.
1: Amadeu da Tupi Prédio.
0: Se não pagar ninguém.
1: O cliente que parece comigo é aquele que não gosta que fica perturbando ele quando ele chega na loja, não.
0: Certo.
1: Deixa ele quieto. Deixa ele
0: quieto.
1: Procurar o que ele quer.
0: Entendi.
1: Fica em cima, pois não, pois não, pois não. Isso aqui fica bom coisa nenhuma. Quer empurrar a mercadoria em cima de você? Fala que ficou lindo. Para com isso, pelo amor de Deus. Fui!
0: Ai, Amadeu, mas é a meta que tem que bater, meu irmão. Mesmo você ficar ridículo, feio, mas você ficou bonito, hein, Amadeu?
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0: 23 aqui na Tri FM. Ai, ai, ai, ai, ai. Que dia é hoje, ô, produção? Que dia é hoje? Hoje é dia 15, dia de cair o vale. Ai, que coisa boa. Aplausos. Cai na conta e o banco faz assim, ó. Na hora que cai na conta o vale, ó. Dá nem tempo de ver. Olha só, gente. Você tá assistindo a novela Quem Ama Cuida? Mas tá um sucesso danado. E atenção que nos próximos capítulos, aquele momento mais aguardado vai acontecer. A Fábia, que é a Flávia Alessandra, vai admitir que viveu um romance secreto com o próprio cunhado, o milionário Arthur Brandão. O Arthur Brandão também, vou te falar, era pegador, hein, rapaz? Mas todo mundo. Após ser encurralada por Pilar, que é a Isabel Teixeira, a confissão vai acontecer durante uma conversa sobre uma proposta de aliança para adquirir a participação do Thiago, que é o Gui Ferraz, sabe, na joalheria. A Pilar vai lançar um blefe estratégico afirmando que um antigo porteiro teria comentado sobre as visitas escondidas de Fábia no apartamento do Arthurzão. Sem saída, a Flávia Alessandra, que é a Fábia lá, vai confessar o caso, revelando que o joalheiro confiava no silêncio dos funcionários para proteger a relação extraconjugal. Não é a mulher ou produção do Alexandre Borges, Ulisses, não é isso? Aquele que joga, é viciado em jogo e tudo mais. É ela, não é? A Flávia Alessandra, que é a Fábia? Rapaz, ele já tava jogando sem saber do chifre, imagine agora.
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1: Tá na melhor, e terça-feira sua linda, bom dia, até meio-dia nós estamos juntos, hein, com muita música, alto astral, com prêmio pra você, tem o Vale Combustível no valor de R$100, tem convites de cinema no Cine System a qualquer momento, convites pro show do Thiaguinho, neste sabadão no Santos Convention Center, tudo isso aqui na melhor, na Tri FM.
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1: Ai, ai, ai, 11 horas e 19 minutos. Hoje é dia do cliente. Nós estamos perguntando pra você: qual o tipo de cliente que mais parece contigo? Tá valendo aqui um vale combustível no valor de R$100. Ô Ricardo, conta pra mim: qual o tipo de cliente que mais parece contigo?
2: Fala, Val. Legal,
1: fala,
2: tudo bem?
1: Fala, Ricardão.
2: É, sobre o dia do consumidor, né? Dia do cliente. Então, eu sou aquele cliente que eu chego quando eu entro na loja pra comprar mesmo, né?
1: Certo.
2: Agora, a minha mãe é aquela, assim, né?
1: Lá vem.
2: Aquela cliente que fala assim: na volta eu compro. Na volta eu compro.
1: Mas toda mãe é assim.
2: Aí eu lembro que eu pedi as coisas, ela falou assim: na volta eu compro. Tá na 30, na melhor. Um abraço.
1: Ei, Ricardo, um grande abraço pra você. A mamãe é sempre assim: é na volta eu compro. Até hoje não teve a volta.
3: Olá, pessoal da Tri FM.
1: Oi.
3: Meu nome é Fátima. Eu identifico mais com aquela que pichincha mesmo.
1: Pichincha, certo.
3: Que pede aquele descontinho.
1: Certo.
3: A situação do brasileiro tá difícil demais.
1: Difícil,
3: tá
1: apelido.
3: Na 30, na melhor.
1: Tá bom, meu amor, tem que pichinchar mesmo, tem que ir lá pedir desconto mesmo, né? Se vai ganhar, são outros 500.
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0: FM 1137, Murilo Rufi. Deixa eu tocar uma novidade na programação da Tri FM agora, hein? Aumenta o volume aí.
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1: E Diego e Vitor Hugo, acesso vitalício. É, papaizinho, agora faltando 20 minutinhos para o meio-dia. Tá bom, pode parar de falar daqui a pouquinho. Nós temos o Vale Combustível no valor de R$100, mais convites de cinema. Lembrando que, olha, a gente tá chegando o dia do show do Tiaguinho, agora sabadão, dia 19, hein, com promoção exclusiva da Tri FM, a rádio mais TH do Brasil. 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Mais um showzaço bombando! Antes de ir pro comercial, tava vendo aqui que o irmão do Vini Júnior decidiu investir nos estudos, meus amigos. Estava vendo aqui que ele iniciou a graduação em administração e marketing na renomada Universidade Europeia de Madrid. Sabe quanto custa? Anualmente, R$93 mil. Ex-goleiro, ex-goleiro das bases do Flamengo e do Real Madrid B, o jovem optou por não seguir a carreira dos gramados e agora, como um apoio financeiro do irmão, do Vini Júnior, ele pretende utilizar o aprendizado acadêmico para atuar na gestão e dos projetos do Instituto do Atacante, onde já trabalha. E estavam falando que, nossa, R$93 mil, gente. Ontem eu falei aqui do filho da Adriane Galisteu, que, e quanto que era mesmo? 500 pau, 600 pau no ano? R$93 mil não é nada, é tipo o que eu ganho aqui por hora. Para!
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FM 11:57 finalizando então o nosso Conta Mais de hoje. Olha só, gente, atenção, atenção, quem tá levando vale combustível no valor de R$100 mais convites de cinema é o Ricardo Fernandes. Alô, Ricardo! Parabéns, tá faturando Ricardo Fernandes, tá bom, Ricardo? Um grande abraço pra você.

0: Tem dois dias úteis para passar aqui na João Pessoa, número 350, no centro de Santos, tá bom? Lembrando que a qualquer momento na programação, você fatura aqui convites pro show do Thiaguinho agora, neste sabadão, dia 19, tem Suel e tem Thiaguinho lá no Santos Convention Center, tá bom, gente? Olha, vem aí o horário eleitoral gratuito e a gente volta depois, ao meio-dia aí, 25, com Flávio Filho. Beijão para todo mundo, fiquem todos com Deus, tchau!
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3: Olá, boa tarde, e aí, tudo bem? Meio-dia, mais 25 minutinhos, tudo certinho por aí? Eu sou o Flavinho Filho, tô chegando pra ficar aí na tarde desta terça-feira, dia 15. Junto com você, até logo mais às 5. Vamos lá, trazendo aí a nossa sequência premiada. Anota as candidatas aqui, porque já já eu falo pra você qual é o presentão na tarde de hoje, tá bom? A música número 1 com a dupla Jorge Mateus, Sol nos Olhos. Bala Alojada, número 2 com o embaixador Gustavo Lima. A música número 3 com o Tiaguinho, Pensamentos Intrusivos, Estranho. A número 4, Rick Martin com Luan Santana. E o Murilo Ruffi finaliza a sequência premiada com Saudade Estranha. Convites aqui para o show do Tiaguinho? Claro que tem! 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Com promoção exclusiva da Tri FM, a rádio mais TH do Brasil. E aí, só nos olhos, Bala Alojada, Pensamentos Intrusivos, Estranho ou Saudade Estranha? E aí, quem leva melhor aqui na sequência premiada na tarde desta terça-feira? Aguardando você aqui no Zap da Tri, vai! 13-3219-1055 e tá no ar!
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0: 18, quer ir no show do Thiaguinho? Agora dia 19 na faixa por conta da Tri? Quer? Eu tenho de presente pra você convites pra pista premium. Basta participar aqui da nossa sequência premiada. Tô aguardando você. Manda mensagem através do nosso WhatsApp 13-3219-1055. Participe, boa sorte. Rick Martin com Luan Santana, vem aí. A indicação número 4 com sucesso estranho. Meio-dia e 38 e por aqui continua.
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0: 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O sucesso Saudade

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0: Giovana Aguiar Farias. Oi, Giovana! Sortuda aqui na tarde de hoje, participou com a gente da sequência premiada e tá levando aí aquele par de convites pra pista premium, seu nome na lista VIP. Pois é, vamos nos encontrar agora no dia 19, lá no Santos Convention Center, no show bem bacana do Tiaguinho, com a abertura do cantor Suel. Tiaguinho, é promoção exclusiva da Tri FM, a rádio mais TH do Brasil. Parabéns, então, a Giovana Aguiar Farias, a sortuda hoje aqui. E a todos, claro, o nosso muito obrigado pela participação. E o Tiaguinho, vem aí, a vencedora, Pensamento Intrusivos, claro, a gente ouve mais uma vez, vai lá.
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0: até logo mais às 5 e agora com o nosso Perde Aí aqui na Tri. Tá na Tri, tá na melhor. Até logo mais às 2, o seu pedido musical aqui na Tri FM é uma ordem. Tô esperando você. Qual é a sua música favorita? Pode pedir, vai, a gente tá aqui pra atender você. 13-3219-1055. Vem comigo, ao vivo, até logo mais às 2. O seu pedido musical aqui na programação da Tri FM é uma ordem. 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

Olhando lá no terminal, mas o volume máximo aqui no 105,5. Alô, Calão! Abraço pra você, muito obrigado pela participação e um bom trabalho por aí, hein? Pediu e vai curtir Menos é Mais aqui no Pede Aí!

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7: 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Uma boa tarde pra você. Agora 1h25.
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0: agora mais 28 minutos até as duas. A gente continua atendendo o seu pedido.
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0: Volta na melhor, agora 1:31. Atender agora a Juliana Matos, tá lá no bairro do Campo Grande. Alô, Juliana! Tá criando coragem pra lavar a louça do almoço, né? Gostei, Ju, gostei. Ah, mas ela quer curtir aqui o Luan Santana, Olho Marrom. Valeu, Ju! Ai, ai, ai. Muito obrigado pela participação, hein?
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0: Olá, boa tarde na Tri, agora 1:37.
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Atender aqui agora a Maria Helena Brandão. Oi, Maria Helena, vamos curtir? Maiara e Maraísa no pé de aí? Então vamos lá, quem sente saudade sou eu.

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3: TriFM, faltam 6 minutos para as 2.
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1: Tá aí, Cleiton e Romário, aqui no Pé de Aí da Tri. A gente fecha aqui o Pé de Aí da terça-feira, dia 15, com a participação da Mariane Martim. Oi, Mari! Beijo carinhoso pra você. Pediu e vai curtir aqui na programação da Tri. Pichote com a música no meio do programa.

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5,5. Sejam todos muito bem-vindos aqui, Tri FM, tá na Tri, tá na melhor. Aqui falando é o Flavinho Filho, ao vivo nesta terça-feira, dia 15, comandando aí a programação da Tri até logo mais às 5. E agora vamos lá, tem mais convites pro show do Thiaguinho, convites pra pista premium. Tá chegando agora, dia 19, o encontro marcado com o show mais aguardado do ano, o maior nome do pagode brasileiro, claro, Thiaguinho! Dia

0: Promoção, você sabe, é da Tri FM, tá na Tri, tá na melhor. 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Olha só que mordomia. 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Então é só participar respondendo a nossa charadinha de hoje. O que que quanto mais curto for, mais rápido é? O que é que quanto mais curto for, mais rápido é? 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Vai, aguardando você no Zap da Tri, 13-3219-1055. O que quanto mais curto for, mais rápido é? O que que é, hein?
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1: Responde aí. O que que quanto mais curto for, mais rápido é? O que quanto mais curto for, mais rápido é? Segundo a produção, duas respostas serão aceitas, tanto uma quanto outra. Aliás, estão respondendo aqui não a que a produção tem como correta, mas a outra opção também. Mas está sendo válida aqui na Tarde da Tri, tá bom? Duas respostas, então, serão aceitas para a charadinha de hoje. O que que quanto mais curto for, mais rápido é? 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E aí? E aí? Tô aguardando você no Zap da Tri.
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10: Tri FM, tá na trita, na melhor, agora 2h24.
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3: Muito bem, agora 2:42. Vamos lá, informação é o Futebol Show na Tri, com a apresentação da jornalista Ariane Rocha. Diga lá, Ariane, boa tarde.
4: Boa tarde, Flavinho. Boa tarde, provinte da Tri. O Santos entra na reta final de preparação para a decisão contra o Atlético Mineiro. O Peixe enfrenta o Galo amanhã às 19h na Arena MRV em Belo Horizonte, pela volta das quartas de final da Sul-Americana. E a vantagem é do Peixe. Depois da vitória por 2-0 na Vila Belmiro, o time pode empatar ou até perder por um gol de diferença para chegar à semifinal. Se o Atlético devolver os dois gols de vantagem, a decisão vai para os pênaltis. Para o jogo, o Cuca deve ter um reforço importante na defesa. Lucas Veríssimo está recuperado das dores no tornozelo direito, voltou aos trabalhos no campo e a tendência é de retorno ao time. Com isso, o treinador avalia duas possibilidades: formar uma linha de três zagueiros com Veríssimo, Arão e Luan Pérez, ou adiantar Arão para jogar como volante. Gabigol também volta a ser titular, ele que não enfrentou o Cruzeiro pelo Brasileiro.

0: pertence ao clube mineiro, está emprestado ao Santos e também estava suspenso com o terceiro cartão amarelo. Entre os reforços da última janela, Rodinei deve começar jogando, enquanto Arthur e Lima aparecem como opções no banco. Nesse momento, não temos a escalação oficial, mas o provável time tem Gabriel Brazão, Rodinei, Lucas Veríssimo, William Arão, Luan Pérez e Escobar, Christian Oliva, Gustavo Henrique e Gabriel Bontempo, Rony e Gabigol. A formação ainda depende aí da definição do Cuca de hoje para amanhã. Everton Cebolinha e Felipe Coutinho ficam de fora porque não podem ser utilizados nessa fase da Sul-Americana. Se o Peixe passar, aí eles podem ser inscritos e reforçar o Peixe. Já já eu volto com outras notícias. 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
11: Tri FM, agora 3:03.
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11: É hora de conferir a previsão do tempo. Mais uma vez, a participação da jornalista Ariane Rocha aqui na programação da Tri. Diga lá, Ariane.
12: Olha, Flavinho, começamos a ver uma pequena melhora no tempo, né? Olha, o sol fazia tempo que eu não o via, tava com uma saudade e ele deu as caras nessa terça-feira, pelo menos aqui no centro de Santos. E amanhã ainda teremos muitas nuvens no céu, temperaturas amenas na Baixada Santista. Pode chover, mas a tendência é de uma precipitação mais fraca, com volumes bem menores do que registrados nos últimos dias. Os termômetros seguem baixos, com mínimas de 16 graus e máximas sem ultrapassar os 22 graus. Os ventos sopram do sul com intensidade fraca moderada em algumas cidades, principalmente no litoral sul. As rajadas podem atingir 30 km por hora. O mar fica um pouco agitado, com ondas em torno de 1 metro e picos que podem chegar aí a 1,5 metro em áreas mais abertas. Mesmo com a diminuição da chuva, alguns pontos permanecem em atenção por causa do grande volume acumulado nos últimos

0: últimos dias e do risco de deslizamentos. Daqui a pouquinho eu volto com outras notícias. 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

0: 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E aí? O que que quanto mais curto for, mais rápido é? O que que quanto mais curto for, mais rápido é? Vamos lá! Responde aí! Aguardando você aqui no Zap da Tri, vai! 13-3219-1055. Agora 3 e 7, por aqui, continua!
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0: mais curto for, mais rápido é. Você responde. 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
0: 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Oi, boa tarde! 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Agora 3:18!
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0: Tô dinheiro à toa, né?
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4: 3 horas mais 32 minutos. Agora 3:32. Você não vai ficar de fora, hein? Meia hora pra você participar respondendo aqui a nossa charadinha da tarde. Será hoje o seu dia de sorte? Será que hoje o seu nome vai estar na nossa lista VIP? Dia 19, o encontro marcado lá no Santos Convention Center com o Super Show do Tiaguinho. Pra você que participar com a gente aqui, tem convites pra pista prêmio, hein? Não vai ficar de fora. Responda se for capaz. O que que quanto mais curto for, mais rápido é? Responde aí, vai. Repetindo a charadinha na tarde de hoje. O que quanto mais curto for, mais rápido é?
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7: 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Boa tarde, agora 3h37.
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0: Ah, vamos lá! 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O que quanto mais curto for, mais rápido é? 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
1: 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Faltam 9 minutos para as 4.
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hora do resultado da nossa charadinha da tarde. Aceitamos hoje, na edição desta terça-feira aqui na tarde da Trina,

0: charadinha. Duas respostas. Olha, muita gente respondeu aqui pavio. Não, não é o pavio, tá? Nós perguntamos, o que que quanto mais curto for, mais rápido é? O que que quanto mais curto for, mais rápido é? A resposta correta, de acordo com a nossa produção, a resposta correta é o tempo. O tempo. Muita gente respondeu também o caminho e a produção aceitou o caminho também como a resposta correta. Então, se você respondeu o tempo ou o caminho, agora a turma vai concorrer ao sorteio do par de convites para pista premium. Show do Thiaguinho agora, dia 19, no Santos Convention Center. O que que quanto mais curto for, mais rápido é? O tempo. E a produção aceitou também aqui o caminho. O pessoal respondeu atalho e tudo mais, né? O tempo ou o caminho. Tá legal? Alô, alô, Marilene Moreira dos Santos Reuter. Alô, alô, Marilene Moreira dos Santos Reuter. É a sortuda, nome na lista VIP. Agora, dia 19, teremos um encontro marcado no show do Thiaguinho, né? Lá no Santos Convention Center, com promoção exclusiva da Tri FM, a rádio mais TH do Brasil. Parabéns, Marilene Moreira dos Santos Reuter. E a todos, claro, o meu muito obrigado pela participação. Não foi dessa vez? Não fica tristinho, não fica tristinha. Tem mais convites aqui pro show do Thiaguinho durante a nossa programação ainda, tá bom? Segura aí, já já na volta do intervalo comercial, claro, vai devagar, Flavinho, na volta do intervalo comercial, tem aí pra você a nossa sequência premiada. Valeu!
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favorita. Tenho 5 opções para você aqui. Anota aí. A número 1, Deixa Eu, Murilo Rufi. A número 2, Bruno Diegues com Sorriso Maroto, Clique. Amor dos Outros, a terceira indicação, com a dupla Henrique e Juliano. A de número 4, com a dupla Fred e Fabrício, Te Amar é Meu Talento. E a gente fecha aqui com o Péricles e o Ferrugem, Foguete. E aí, qual é a sua música favorita? Deixa Eu, Clique.

0: 55. Valendo aí, convites de cinema pro Cine System e vale combustível no valor de R$100.
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0: você é a premiada aqui na Tarde da Tri, a tarde mais gostosa pra você. Tem vale combustível? Tem! Tem convites de cinema pro Cine System? Tem! E tem você participando, interagindo aqui no Zap e escolhendo aquela que você mais gosta, hein? Vamos lá, agora 4h16. A indicação número 4 vem chegando aqui na sequência premiada. Sucesso com a dupla Fred e Fabrício. Te amar é meu talento.
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1: 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Agora 4h24.
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1: Minuto Tri Notícias no ar, com a apresentação da Isabela Vaz. Oi, Isa, boa tarde.
5: Oi, Flávio, boa tarde para você, boa tarde para os ouvintes da Tri. A falta d'água está atingindo diferentes regiões de Santos desde a tarde de ontem, com relatos aí na Vila Belmiro, Gonzaga e em bairros da Zona Noroeste. O problema está afetando os moradores, escolas e também comércios e condomínios, alguns deles recorrendo à contratação de caminhões-pipa. Segundo a Sabesp, as fortes chuvas aumentaram a quantidade de terra, folhas e outros materiais, o que prejudica a captação e o tratamento da água. A produção precisou ser reduzida ou interrompida temporariamente em alguns momentos. A companhia trabalha para recuperar o sistema, mas ainda não informou quando o abastecimento vai ser totalmente normalizado. Enquanto isso, a orientação é que todo mundo consiga economizar a água disponível nas caixas d'água e evitar qualquer consumo que não seja essencial. E 23 pessoas foram atendidas em um hospital do Rio de Janeiro depois de uma mesma agulha teria sido usada em vários alunos e visitantes para medir a glicose durante uma feira de ciências. O caso aconteceu no último sábado em um colégio particular no Recreio dos Bandeirantes. A preocupação é com o risco de transmissão de doenças pelo sangue. A Polícia Civil está investigando o caso e solicitou imagens das câmeras de segurança da escola. As vigilâncias epidemiológica e sanitária também estão acompanhando a ocorrência. Já já eu volto com outras informações. 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

0: a sortuda aqui na tarde de hoje. Rafaela Damião Duarte tá faturando aí o Vale Combustível no valor de R$100 e também aquele par de convites de cinema pro Cine System. Rafaela Damião Duarte, parabéns! A vencedora vem chegando aí com a dupla Henrique e Juliano, a mais pedida aqui na sequência premiada da Tri, Amor dos Outros. Vamos ouvir de novo? Só se for agora, vai lá!
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12: Tri FM, boa tarde pra você que tá aí acompanhando a programação do 105,5, agora 4h41.
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0: nosso horário hoje aqui, Gloria Groove. O chá. Tomar um chazinho calmante. Bem gostoso. Quentinho. Uma bolachinha. Pra fechar bem aqui o nosso horário e terminar a tarde da Tria, a tarde mais gostosa, feita todinha pra você. Muito obrigado pelo carinho, muito obrigado pela audiência. Amanhã a gente tem um encontro marcado mais uma vez, logo após o horário eleitoral gratuito, 12:25, com a nossa sequência premiada. Aliás, a sequência premiada que vem aí com o nosso querido Pablo Pablo. E amanhã também você não pode perder a charadinha da tarde com ele, o nosso querido Toninho, motorista feliz, que veio tomar um chazinho comigo aqui também.
1: Boa tarde, Flávio Filho, boa tarde, Pablo Pablo, boa nessa tarde maravilhosa na Tria. Amanhã tem charadinha do Toninho, motorista feliz.
0: Ô Toninho, me diga uma coisa, a charadinha já está produzida?
1: Já está produzida, tem a ver com piscina, Flavio.
0: Ah, tem a ver com piscina?
1: Já está produzida para amanhã, que vai ser um verdadeiro sucesso. Um beijo no coração de todos os ouvintes da Tri.
0: Você gosta do chá quentinho ou morninho?
1: Eu gosto do chá gelado no verão e no inverno quentinho, Flavinho.
0: Esse é o Toninho, que amanhã estará aqui com a nossa charadinha do motorista feliz.
1: Que é um sucessinho.
0: Um abraço, é um sucessão, mano. É um sucessão. Tá bom, valeu, é garoto. Cada uma, é cada uma. Depois dessa, tchau. Beijinho, beijinho, tchau, tchau. Valeu, turminha, até amanhã.

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10: Alô, boa tarde pra você que tá na Tri com a gente.
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10: Tá começando mais um Happy Hour, aquele final de tarde, aquele que começa de noite aqui na Tri FM com mais um Happy Hour, sabe? Só alegria. Só alegria, aquele clima especial aqui, ó. E é o seguinte, daqui a pouquinho tem de quem é a voz, pra você adivinhar de quem é a voz, certo? E concorrer aquele par de convites, pista prêmio pra ver. Tchau!

0: 5 e 11. 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

0: Só vai acertar essa voz aí?
1: Ó, eu acho que vão acertar, porque essa personalidade é bem intensa,
0: é bem
1: na mídia.
0: Intensa.
1: É, já vai, vamos
0: tu
1: soltar.
0: Tu é fã que tu é fã dela?
1: Eu não.
0: Tu é fã?
1: Bom. Não, assim, nada contra, cada um escolhe o que quiser, né,
0: tá
1: da vida.
0: Certo.

0: 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É promoção exclusiva da Trilha FM, que é a rádio mais TH do Brasil. De quem a voz, hein?
1: É polêmica essa voz de hoje.
0: É polêmica.
1: E muito.
0: Já passou por transformações extremas na vida.
1: Uh-huh.
0: Começou como dançarina. Ela foi ícone em reality show. E até isso. Pregadora evangélica. De quem a voz?
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3: É um conjunto, né? É uma assessoria de imprensa também, que faz um bom trabalho, que responde bem. Que como a imprensa está muito em cima de mim, algumas coisas às vezes é mal interpretada e acaba criando-se uma confusão.
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0: Você viu, né, Isa? A imprensa está em cima
1: pois
0: dela.
1: É, mas também ela sempre traz aí novas polêmicas, né? Justamente com essa intenção. É a intenção dela.

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6: Bora! 5h25, tá na Tri, tá na melhor!
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6: Tamo de volta!
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6: Bora então! O trânsito tá meio complicadinho já nessa hora, né, Isa? Não é verdade?
9: Isso aí, Pablo. O trânsito tá parado ali na Via Anchieta, desde Cubatão até a entrada de Santos.
6: Novidade!
9: É, esse horário sabe como é que é, né? É, inclusive, continua parado ali, sentido São Vicente, na Avenida Nossa Senhora de Fátima, até mais ou menos a altura da Rua Maria Patrícia.
6: Até a Maria Patrícia, beleza.
9: Isso.
6: E a praia, como é que tá aqui em Santos? A praia tá sempre encrencada aqui, né?
9: Exatamente. Ó, o trânsito tá intenso também na Avenida da Praia, desde o Canal 5 até a Ana Costa. Depois ali da Ana Costa até o Canal 1 já tá mais tranquilo.
6: É, dá uma lentidãozinha, mas nada... Ah, deixa eu falar uma coisa importante. Então fala você, vai.
9: Não, só pra fechar aqui, na Expressa Sul em Praia Grande, o trânsito tá leve, por incrível que pareça. Em toda a extensão da Expressa Sul, o trânsito tá bem tranquilo. E ali, quando vai ali na ponte... Ponte do Mar Pequeno, né? Aí já fica sem trânsito nenhum, via completamente tranquila.
6: Nesse horário aqui é uma coisa diferente.
9: O que é uma coisa diferente, exato.
6: Então... Agora eu vou fazer aqui minha previsão, que Expressa Sul daqui a pouquinho vai estar tudo atrapalhado.
9: É, agiliza pra voltar pra casa.
6: Mas deixa eu falar uma coisa, minha casa continua sem água, e a sua, Isa?
9: A minha também, desde ontem à tarde.
6: É só com nós isso ou tem mais gente que não tem água em casa?
9: Não, tem bastante gente, vários pontos aqui da cidade de Santos.
6: Meu, que coisa é isso? Como
9: exatamente.
6: É que choveu desse jeito e não tem água, velho?
9: Exatamente, é porque acumula muito lixo, muita lama e sujeira ali onde a Sabesp costuma fazer o tratamento de água. Então acaba tendo que paralisar o tratamento pra que a situação volte a normalizar. E ainda não se tem previsão pra que as coisas voltem ao normal, viu?
6: E enquanto isso, a gente faz como?
9: Ah, o jeito é...
6: O jeito é vir que nem você hoje, que não tomou banho.
9: Ah, dá licença.
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0: Samba do Pagode, horas iguais, aqui na 3FM. Você tá no Happy Hour, aquele fim de tarde, aquele começo de noite, no Clininho na Tri. Bora lá, 5h43.
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0: Olha que tem gente errando de quem é a voz. Eu quero saber de quem é a voz. Presta atenção nesta voz.
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2: É um conjunto, né? É uma assessoria de imprensa também, que faz um bom trabalho, que responde bem. Que como a imprensa está muito em cima de mim, algumas coisas às vezes é mal interpretada e acaba criando-se uma confusão.
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0: De quem é a voz? Você vai responder aqui pelo WhatsApp da Tri.
3: Tá tem fácil,
0: mais alguma,
3: né?
0: Você tem mais alguma? Tá fácil pra tu. Sabe quem é, né? É, a gente já sabe quem é, né?
3: Ah, mas é uma personalidade que tá volta e meia aparecendo aí, tá sempre com polêmica.
0: Dá uma dica pra galera que tem muita gente errando.
3: É, ó, tem uma polêmica que, segundo ela, ela já se envolveu com um jogador de futebol muito famoso.
0: Quem?
3: Cristiano Ronaldo. Segundo esta nossa convidada, ela já se envolveu em um encontro íntimo com o jogador de futebol Cristiano Ronaldo em um hotel em Madrid. É, o jogador sempre negou essa história. Ele já se comentou sobre o assunto, por incrível que pareça, ele negou, mas ela detalhou o caso já várias e várias vezes.
0: Eita, ó. Mente fértil, viu? Olha, outra coisa, já dei dicas aqui antes da dica da minha querida Isabela. Ela começou na mídia como dançarina, já foi ícone em reality show.
3: Sim.
0: E até pregadora evangélica ela já foi.
3: Até vice-miss bumbum ela já foi, Pablo.
0: Então, de quem é a voz? Responde pelo 13

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0: Tri FM, faltam 10 para 6. Bom finalzinho de tarde aqui na Tri, né? Bom demais, você tá aqui no Happy Hour com o Pablão, com a Isa.
10: Estamos
0: juntos.

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1: Bora, então. E as balsas, como é que estão, Isa? Conta pra mim aí, como é que tá o movimento das balsas? Tá tranquilo, né?
2: Pois é, agora tá um pouco mais tranquilo. Do lado de Santos, o tempo de espera tá de 20 minutos. E do lado de Guarujá, o tempo de espera tá de 25 minutos.
1: Muito bem.
2: De boa, né?
1: Tá bom.
2: Você mesmo já falou que passou muito mais tempo que isso lá,
1: não,
2: então...
1: Não, porque a gente tá sempre aqui acompanhando. O povo sofre nessa fila de balsa há muitos anos, né? Então é todo dia 2 horas, 1h30, o povo fica parado lá.
2: É que deu uma cessada na chuva também, né? E facilitou um pouco as coisas.
1: É, mas 20 minutos é uma benção, né?
2: Boa.
1: Tá bom demais.

0: esse seu textão aqui na Tri.
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0: 6 e 3 tem informação na Tri.
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0: Tá vendo como eu tinha razão, Isa? Tá
3: pois
0: vendo?
3: É, bem que você falou.
0: Fala, né? Minha amiga Camila! Fala!
4: E você tinha razão, começou o trânsito sentido Praia Grande, viu? Ponte do Mar Pequeno tá parada, aquela curvinha. É, tem um acidente, eu venho ao sentido contrário. Tem um acidente na Expresso, 3 carros e uma moto.
0: Eita vida, complicado. Já começa a ficar complicado. E ali, antes já de chegar na Ponte do Mar Pequeno, finalzinho da Imigrantes, ali, já ali na altura do Bitaru, ali em São Vicente, já tá tudo parado também. Aquela já. Beleza.
3: Daquele jeito.
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0: FM. Deixa eu mandar alô pra minha turma aqui, Valda Moraes, o Macuco, Adriana, Patrícia. Adriana, Patrícia, não sei de onde é, do Parque das Bandeiras. Parque das Bandeiras, muito bem. Um beijo aqui também pra minha amiga Bianca Costa, do bairro da Aparecida, ouvindo a Tri. Ainda o Rodrigo Lindinho. Rodrigo Lindinho é do Canal 2. O Luiz Veloso, que é do Campo do Forte. Não, no Tupi, na Praia Grande, o Leonardo Alves Rocha. Também com a gente a Manuela, lá de São Vicente, lá da Náutica 3. Alô, Manuela! Vilmar Cabral, sem Praia Grande, na Vila Tupi, ouvindo a Tri, de boa. Tênis Jorge, é esse o nome dele mesmo?
3: Pois é, também não entendi, acho que ele escreveu errado. Tênis Jorge?
0: Mas vai assim mesmo, Tênis Jorge, Praia Grande, no geral. Um abraço pra você, meu querido, obrigado. Ainda, quem mais?
3: O Ângelo Barbosa,

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6: Vamos falar então do tempo, da temperatura. Hoje a chuva parou. Fala baixo. É, porque de repente alguém escuta e volta a chuva.
7: Mas verdade. Ó, a quarta-feira ainda vai ter muitas nuvens e temperaturas amenas na Baixada Santista. Pode chover, mas a tendência é de uma precipitação mais fraca e com volumes bem menores do que os registrados nos últimos dias. Os termômetros seguem baixos, com mínimas de 16 graus e máximas sem ultrapassar os 22 graus. Os ventos sopram do sul com intensidade fraca a moderada. Em algumas cidades, principalmente no litoral sul, as rajadas podem atingir 30 km por hora. O mar fica um pouco agitado, com ondas em torno de

0: metro e picos que podem chegar a 1,5 metros em áreas mais abertas. Mesmo com a diminuição das chuvas, né, alguns pontos permanecem em atenção por causa do grande volume acumulado nos últimos dias e do risco de deslizamentos.
1: O que quer dizer precipitação? Como é que é? Traduz para mim, precipitação mais fraca. Não vai chover ou vai chover? Explica para mim o que é precipitação mais fraca, que eu não entendo.
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0: Pablo. Diferenciado.
1: Agora é boa noite. Boa noite pra você que tá com a gente aqui na Pri.
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1: Comecinho de noite aqui no Happy Hour. Bom, tu e a Ariane, Isa, precisa parar com essa precipitação, que eu não sei
0: mas,
1: o que é isso.
0: Pablo,
1: explica, fala português. Fala português.
0: Precipitação é chuva.
1: Então é chuva, então por que você não fala?
0: Precipitação
1: chuva
0: mais fraca. É um termo, né, que indica uma chuva mais leve, uma chuva de baixa intensidade.
1: Eu sou ignorante, tem que falar assim, é chuva fraca. Ó, Pablo, não vai
0: tá
1: chover.
0: Tá bom, da próxima eu vou adaptar pro seu nível,
1: esses
0: Pablo.
1: Máximas e mínimas aí não dá pra mim, né? Precipitação, o que é precipitação?
0: Ah, mas a galera sabe, a gente tá falando de tempo.
1: Precipitação quando a gente faz alguma coisa antes que não devia fazer, né? O cara precipitado.
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0: que ela quase morreu por causa de procedimento estético.
1: É mesmo, é?
0: É, ela já colou e injetou aquele hidrogel, né, pra ficar com um bumbum grandão lá. E o corpo dela rejeitou esse material, que
1: e
0: hoje em dia é proibido.
1: E quase foi dessa pra outra.
0: Quase. Ela teve uma infecção generalizada gravíssima, né? E ela ficou em coma e quase morreu.
1: Meu Deus.
0: Pois é.
1: Fora isso, ela disse que já teve um caso com o Cristiano Ronaldo.
0: Sim, lá em 2013 ela assumiu isso pra galera. E outra, eu vou dar outra dica aqui. Esse caso dela com o Cristiano Ronaldo é da onde ela tirou o nome, o apelido dela.
1: Ah, muito bem. Fora isso, olha, ela começou como dançarina, foi ícone de reality show, depois ela se tornou pregadora evangélica.
0: Já
1: e quem
0: é
1: a voz? Responda, mas não esquece, viu, quando você responder, nome completo e bairro. Problema vocês pra colocar nome completo e bairro, hein? Por favor, hein? A lista VIP daqui a pouquinho vai ser sorteado, quem sabe você vai ver Thiaguinho com a gente no sábado, hein?
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2: 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Agora 6h28. Boa noite. 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
2: Pô, legal esse negócio da Casa do Motoca em São Vicente, né?
4: Pois é, da hora, né? São Vicente tá anunciando a Casa do Motoca, que tem cozinha, banheiro e tudo mais pros motociclistas de aplicativo, gente. Mais que merecido, né,
2: é
4: pra galera.
2: É uma base, é uma base. E tem muito, não só motociclista, também tem os motoristas. Mas essa aqui, sim, é justamente pros motociclistas, pessoa ter uma base. Isso. Poder carregar um celular, poder dar uma parada ali.
4: É, tem cozinha, é, tem área de descanso e ela vai ser instalada na esquina das ruas Benjamin Constante e Campos Salles, em frente à estação São Vicente do veículo leve. É isso, do VLT, ó.
2: Exato, ela ia falar o nome completo.
4: Eu ia falar o nome completo.
2: Ninguém conhece, pode falar o nome completo. Como é que é o nome completo? Bom, deixa eu falar o seguinte. Não, mas você sabe que uma coisa que eu sempre penso, vou falar aqui, porque aí tem muito motorista de aplicativo que ouve a gente, né? Porque, sim, deve ser uma luta. O cara fica rodando, por exemplo, o motorista de carro normal, não tô falando nenhum de moto agora, que tem vai ter a Casa do Motoca lá em São Vicente. Mas você imagina, o cara tá rodando e tem vontade de ir no banheiro. Pois e é. Às vezes baixar um banheiro é complicado. O cara vai no posto, vai, sim, aqui, vai ali,
4: vai. E vai saber se tem lugares que não deixam, né, eles usarem. Deve ser muito difícil. Eles
2: tem
4: estão
2: hora,
4: o dia inteiro aí trabalhando.
2: Tem hora que complica, meu. O negócio aperta, velho. É. E assim, tem umas horas que não tem muito controle, né?
4: Exatamente, não tem o que fazer.
2: Aí dá aquela vontade, assim, você vai, e aí? E agora? E agora? É bacana ter um ponto de apoio como esse que criaram em São Vicente. Legal demais.
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0: Entre 6 e 38.
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0: Rapidinho, já sabe de quem é a voz? Responda pelo nosso WhatsApp com o seu nome completo e seu bairro. Atenção, olha a voz aí.
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0: Já demos várias dicas aqui de quem é a voz, né? Ela começou, apareceu como dançarina, virou... Ela fez uma confusão no reality show impressionante. Depois foi até pregadora evangélica, ela já foi, é verdade? Ela disse que teve um caso com o Cristiano Ronaldo e quase morreu por causa de um procedimento estético. De quem a voz? Responda aqui pelo WhatsApp da Tri com nome completo e bairro e concorra aquele par de convites, pista prêmio, para ver

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9: Tri FM, faltam 4 minutos para 7. Eita! Aumente o volume. Pega um pouquinho o sorteio pro show do Thiaguinho, hein? É sábado agora.
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9: Tamo de volta.
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0: Marvila.
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0: É Marvila com camisa 10, né? Eu falei só Marvila, Marvila com camisa 10, 72 aqui na Tri. Estamos chegando ao final do nosso Happy Hour. A Isa já sumiu. Não sei o que aconteceu com a Isa aqui, que ela desapareceu. Então vamos aqui ao nosso de quem é a voz. De quem é a voz, hein? Você sabe, você descobriu de quem é essa voz aqui, ó.
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2: 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É uma assessoria de imprensa também, que faz um bom trabalho, que responde bem. Que como a imprensa está muito em cima de mim, algumas coisas às vezes é mal interpretada e acaba criando-se uma confusão.
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0: Ela começou na mídia como dançarina, foi ícone.

0: Andressa Uraca! Andressa Uraca! Aê! Andressa Uraca! Essa aí não é fraca não, velho. Tá certo, ó. E teve gente no começo, muita gente errando. A gente foi dando as dicas aqui, aí melhorou a performance do ouvido da tri. Mas quem acertou e quem errou a resposta aqui, tá concorrendo ao par de convites Pista Prêmio para o show de Thiaguinho com abertura do Suel. Sábado agora, 8 da noite, no Santos Convention Center. Promoção exclusiva da Tri FM, que é a rádio mais TH do Brasil. Muita gente participando, muita gente querendo ver o Thiaguinho sábado. Bora lá colocar mais um nome na lista? Bora! Dessa vez, vamos sortear. Se você errou, tem problema, tá concorrendo, viu? Acertou? Aí tá concorrendo também. É! Alfredo Guedes Santana!
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0: Aê! Ele é do Maitá! Alfredo Guedes Santana, parabéns, meu amigo! Seu lugar tá garantido, viu? Você vai estar junto com a gente sabadão, lá no Santos Convention Center para assistir Thiaguinho. O senhor tá na lista VIP. Chegando lá no Santos Convention Center, 8 da noite, começa cedo, viu? Chega lá na porta, fala, estou na lista VIP da Tri, mostra seu RG, entra você e acompanhante, viu? Pista Prêmio, super bem, pertinho do Thiaguinho, pertinho do Suel também, que faz o show de abertura. Vai ser muito legal, uma promoção exclusiva da Tri FM, a rádio mais TH do Brasil.
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1: Valeu.

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2: Boa noite pra você que tá com a gente aqui na Tri. Vamos lá. Agora vem
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2: A nossa sequência de 5 sucessos aqui na Tri. A sequência premiada tá no ar e a partir de agora são 5 sucessos na sequência. E você me ajuda me dizendo qual é a melhor das 5. E pra te retribuir o voto aqui entre as 5 melhores, você sabe que você concorre àquele vale combustível no valor de R$100 e um par de convites de cinema no Cine System Litoral Plaza Shopping. Então, quando mandar a mensagem no WhatsApp da Tri, você coloca a melhor música entre as 5 aqui, tal música, e aí seu nome completo e seu bairro, tá bom? Atenção para 5. Começamos com ele, Thiaguinho, Pensamentos Intrusivos. Depois tem Luan Santana, Olho Marrom. Aí, Panda, Eu Te Seguro. Pichote No Meio do Processo. E pra fechar, Geninho e Mariana Fagundes, Peão Todo Tatuado. Qual é a melhor pra você, hein? 13-3219-105. Fica aguardando seu voto.
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0: Eu te seguro, Panda, aqui na sequência premiada da atriz. Já passou por aqui Luan Santana, Olho Marrom, Thiaguinho, Pensamentos Intrusivos, 7h20 agora. Faltou mais duas pra gente completar a sequência. Vem agora o Pixote, no meio do processo, e Geninho com Mariana Fernandes, Peão todo tatuado. São as cinco músicas, os cinco sucessos da sequência premiada. Tô esperando o seu voto aqui, você sabe que vale. Um combustível, um vale combustível de 100 reais. Eu falei, vale. Vale um combustível de 100 reais. E o Vale Combo de Cinema do Cine System, Litoral Plaza Shopping.
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0: sequência, a primeira chega no final. Esse aí é o Geninho com a Mariana Fagundes. Peão todo tatuado. Pichote também rolou por aqui. E as cinco músicas da nossa sequência premiada. Agora são 7h26. Vamos já ver qual é a melhor aqui. Tava contando aqui, já vou contar o resto. Vamos ver qual que é a melhor, que eu vou tocar novamente, né? A que vocês escolheram. E fora isso, vou sortear uma pessoa que vai levar um vale combustível de R$100 e um par de convites de cinema do Cine System no Litoral Plaza Shopping.
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0: 7h31, boa noite. É a nossa sequência premiada, tá no ar aqui na Tri FM. Vamos tocar melhor agora que vocês escolheram. Muito obrigado a todo mundo que participou, me ajudou aqui. E agora já temos a melhor, já vou tocar. Mas antes, um vale combustível. Valor de R$100, presente da Tri, um par de convites de cinema do Cine System vai para Luana Cavalcante Flores.
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0: Ela na Vila Sônia, Praia Grande, parabéns, Luana Cavalcante Flores, minha querida. Tem que pegar aqui na Tri agora, seu vale combustível no valor de R$100 para abastecer aí, moto, carro, sei lá o quê. E também um par de convites de cinema do Cine System, Litoral Plaza Shopping, Praia Grande. 2 dias, viu? Ou amanhã, quarta ou quinta-feira, das 14h às 15h30 aqui na Tri. Vamos tocar melhor então?
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0: Matheus e Cauã, junto com Lauana Prado, aqui na T. Admita, 7h42 aqui na 3FM, você sabe, né? Tá na 30, tá na melhor.
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0: conhece dele, esse Kassab.
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8: Você não vai acreditar, mas tá caindo uma chuvinha aqui no centro. 19 graus a temperatura, boa noite, 7h46. É hora de informação aqui na Tri. A falta d'água atinge diferentes regiões de Santos desde a tarde de ontem, com relatos na Vila Belmiro, Gonzaga, José Menino e em bairros da Zona Noroeste. O problema afeta moradores, escolas e também comércios e condomínios, alguns deles recorrendo à contratação de caminhões-pipa. Segundo a Sabesp, as fortes chuvas aumentaram a quantidade de terra, folhas e outros materiais nos mananciais, prejudicando a captação e o tratamento da água. A produção precisou ser reduzida ou interrompida temporariamente em alguns momentos. A companhia trabalha para recuperar o sistema, mas ainda não informou quando o abastecimento será totalmente normalizado. Enquanto isso, a orientação é economizar a água disponível nas caixas d'água e evitar qualquer consumo que não seja essencial. Atenção para quem utiliza o sistema Anchieta Imigrantes. Estão previstos bloqueios nas duas rodovias a partir das 11h30 da noite de hoje. As pistas sul da Anchieta e da Imigrantes, no sentido Baixada Santista, serão interditadas para uma operação especial noturna. Por isso, quem pretende descer a serra nesse horário deve ficar atento às mudanças na operação do sistema. E as intervenções continuam ao longo da semana. Amanhã, quarta-feira, novamente, haverá bloqueio nas pistas sul da Anchieta e da Imigrantes, às 11h30 da noite. Na quinta, dia 17, a interdição será na pista sul da Anchieta, também às 11h30 da noite.

0: À noite. Já na sexta e no domingo, os bloqueios passam a atingir a pista norte da Imigrantes, no sentido São Paulo, sempre a partir de 11:30 da noite. No sábado, dia 19, haverá ainda bloqueio da pista norte da Anchieta a partir das 8 da manhã. Então, quem vai subir ou descer a serra nos próximos dias deve consultar as condições do sistema Anchieta Imigrantes antes de pegar a estrada. Mais tarde, mais informações aqui na Tri.
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0: Taylor Swift aqui na trilha, Fate of Ophelia, agora 8:01 na trilha FM. Olha, você gosta do sertanejo? Então melhor do sertanejo aqui na programação da Tri, nessa terça-feira tá chegando. Já já tem top 5 sertanejos, são as 5 melhores sertanejas do dia na sequência pra você aqui na Tri, 8:01.
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2: Dando boa noite pra você que segue com a gente aqui na Tri.
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2: Agora sim, nós vamos ouvir as 5 melhores do sertanejo aqui na Tri FM. É verdade, as melhores, as mais pedidas, a que a galera gosta, uma atrás da outra. As 5 na sequência na Tri.
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0: Clube FM, agora 8h15, tá na 30, na melhor, tá chegando o top de número 1.
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0: São 8h19, uma boa noite.
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0: mais investigador. Agora 8h31, na 30, na 30, na melhor.
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Pericão, Ana Castela, simplesmente acontece na tri agora 8h37. Vamos dar um salve pra minha amiga. Pra minha galera. Tem hora que o pensamento anda mais rápido que a boca, aí não dá certo, aí a gente engasga. Fábio Henrique, Praia de Pernambuco, tá com a gente aqui.

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1: 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Boa noite pra você que tá aqui na trilha. Faltam 18 agora pras 9.
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1: Essa música foi um grande sucesso nos Estados Unidos e aqui também, porque aqui no Brasil ela foi tema internacional da novela Tititi, que você viu aqui na TV Tribuna no ano de 2010. Era o tema romântico dos personagens Desirê e Jorgito. Vamos ouvir aqui Lady Atembelum. Mirional na Tri.
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Matheus e Cauã aqui na Triga e volta, galera. Tá chegando a hora extra, agora uma hora de música direto, sem intervalos comerciais, só pra quem tá online. Quem tem o aplicativo da Tri, tá ouvindo no seu telefone, no seu smartphone, ou tá ouvindo pelo site da Tri FM, né? Quem tá no 105,5, chegou a hora da Voz do Brasil. Vou falar uma coisa, eu também.

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